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1: A menina que ficava em casa hoje em dia só vive na balada. 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Cansou de ser boba, agora tá solta. Alguém aí segura a garota. Que ela tá solteira e o ex é que se foda.
2: Parecidos.
1: E o ex é que se foda.

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1: E aí, é Kevin Jorginho novamente. Quem